dia, saltando na verja, verte a ti, e assim, em tus ojos, algo novo descobrir.